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1: 10 horas.
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1: 10h31.
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0: O Conselho Monetário Nacional ampliou em 3 bilhões de reais o limite para operações de crédito de estados, municípios e do Distrito Federal para 2026. Com isso, o limite global anual sobe de 23 bilhões e 600 milhões para 26 bilhões e 600 milhões. A decisão foi tomada nesta quinta-feira. A medida vale para operações com e sem garantia da União, permitindo que governos estaduais e prefeituras tenham mais margem para novos financiamentos. O objetivo é utilizar melhor o espaço fiscal previsto que estava ocioso. Com o reajuste, o crédito com garantia da União passa de 5 bilhões e meio para 7 bilhões de reais. Já o crédito sem garantia sobe de 5 bilhões e meio para 6 bilhões. Para o novo PAC, os limites sobem 1 bilhão de reais, tanto nas operações com garantia quanto nas sem garantia. Com informações da Agência Brasil, da Rádio Nacional em Brasília, Renato Ribeiro.
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1: 10h58.
2: Bruno Rosa, Lady Romano.
3: Cerveja e socorro, meu amigo. Essa é pra sofrer, viu?

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2: Fred Fabrício, Cleiton Romário, etapa no volante agora.
3: Agora a playlist é só os bravos.

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0: Luiz Henrique Léo, quem gostou faz barulho.
1: Faz muito barulho pra fim do Mijeca.
2: Obrigado.
0: Obrigado.
2: Show de bola.
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5: 11:50.

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Uma plataforma de bets que teria movimentado 5 bilhões de reais só em 2025 é alvo de uma operação da Receita Federal nesta sexta-feira. Com participação do Ministério Público Federal, a Operação Jogo das Sombras cumpre 6 mandados de busca e apreensão em João Pessoa, Paraíba, Recife, Pernambuco e São Paulo, capital. Os agentes apreenderam documentos, equipamentos e dados dos sistemas da empresa investigada. O grupo investigado foi autorizado a operar bets a partir de 2025, mas, segundo a Receita, há indícios de que a atividade já ocorria antes e sem autorização e recolhimento dos tributos devidos. A investigação aponta que o esquema tinha uma empresa de fachada em Curaçao, país do Caribe, para simular que a plataforma atuava fora do Brasil antes da regulamentação do setor. No entanto, era

0: empresas do grupo aqui mesmo no país que operavam as atividades. Contas mantidas em fintechs teriam sido usadas para esconder a circulação dos valores e quem eram os destinatários finais. Já depois da regulamentação e com a autorização, o esquema foi adaptado para continuar a sonegação fiscal. Despesas supostamente fictícias teriam sido declaradas para pagar menos impostos. Da Rádio Nacional em Brasília, Gabriel Brum.
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0: Bonitos, Prefeitura Municipal de Itacuruba. Coisa gostosa, meu prefeito Bernardo Mansova, obrigado pelo carinho, meu irmão, tamo junto. Prefeito bonitão, a loja. Meu vice Júnior, um beijo, tamo junto. Bora, Tibério Ferraz, tamo junto. 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
3: Essa aqui eu sinto um trem diferente, viu, gente? Puxa daí, que eu...

0: machucou? Eita, amassou a cara todinha, meu irmão. Meu, deixa eu
1: mudar. Tá normal, tá normal. Bora.
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2: Aperta a primícia!
3: Itamar Inaldo Paquera.

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0: é o culpado, que é isso, pelo amor de Deus, bicho, deixa de sofrimento.
1: Eu não vou desistir dela, não, sabe? Gosto demais dela e eu quero fazer uma surpresa pra ela. Eu preciso de ti ir lá comigo, tocar, a gente cantar. Eu quero olhar nos olhos dela.
0: Amigo, quem manda é você. Eu tô pronto, preparado e querendo. Bora!

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0: Curuba. Coisa gostosa. Meu prefeito Bernardo Mansova, obrigado pelo carinho, meu irmão. Tamo junto. Prefeito bonitão, a loja. Meu vice Júnior, um beijo. Tamo junto. Bora. Tibério Ferraz, tamo junto. Eduardo Cloud Produções, é a loja. Rei dos acessórios, tamo junto.
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1: Obrigado, meus irmãos. Que honra ter vocês aqui.
2: Faz
1: nesse
2: barulho
1: projeto.
2: Pros meninos. Faz barulho, merece, faz barulho. Eles merecem. Sucesso.
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1: 3:59.
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0: Valeu, amigo.
1: Obrigado, Sladino.
2: Bom demais. E Deus abençoe esse trabalho de vocês. Já abençoou, né? Olha o tanto de gente.
3: Obrigado. Amém.
1: Faz barulho. Tchau pro Jadiel, gente.
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1: Que vitória!

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0: uma suposta pedra no feijão servido em uma churrascaria de São Luís. A decisão foi proferida pelo 4º Juizado Especial Cível das Relações de Consumo da capital maranhense. A refeição que causou o dano teria custado R$ 157. Leotan Vieira Abreu, de 28 anos, natural da cidade de Imperatriz, morreu em combate na guerra entre Rússia e Ucrânia. Segundo a família, o óbito teria ocorrido após a vítima pisar em uma mina terrestre na região próxima à fronteira com a Rússia. O maranhense havia deixado o emprego de motorista e viajado para a Ucrânia em julho deste ano, após ser aceito para atuar ao lado das forças ucranianas. Mais informações você confere aqui, na sua emissora e em nosso portal centraldenoticiasbrasil.com.br.
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3: 7:01.
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1: 7:09.
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0: Deus, não machucou? Eita, amassou a cara todinha, meu irmão. Meu,
1: tá
0: deixa eu
1: mudar. Tá normal, tá normal.
0: Tá normal.
1: Bora.

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1: 7h49.
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2: Então tá aí, gente, estou de volta aí com o nosso programa aqui na sua Rádio Mania BHS. Bom dia para você que tá com a gente aí ouvindo o som que toca o seu Dion. Valeu? Tá aí o sucesso dela, a cantora que tá estourada em todo o Brasil, Paulinha Barbosa, e claro, você também ouve aí músicas da Paulinha Barbosa aqui no nosso programa e na Rádio Mania. 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Para você que tá em casa e ligado curtindo o nosso programa, um bom dia todo especial, minha amiga, meu amigo, você que tá sempre com a gente ouvindo o som em bem alto volume, claro, o teu sucesso toca aqui. Hoje, quarta-feira, dia 2 de setembro, tá chegando aí o período da Semana da Pátria. E para você que vai curtir aí as férias, esse feriadão, na verdade, é uma férias, até porque são 3-4 dias aí de descanso, para que você possa refletir. E claro, para quem não vai trabalhar, vai só curtir aí as belezas naturais dos Lençóis. Aproveitem, porque igual aos nossos Lençóis, em outro lugar do planeta não existe. Belezas naturais e, claro, muita diversão. Lembrando que faça aí a sua visita ao parque com aquela responsabilidade e, claro, aproveitem aí bastante as belezas que são aí as areias, as águas, as lagoas e, claro, muita coisa bacana você tem para aproveitar aqui na cidade. Tem a Beira Rio agora toda reformada, é uma emenda aí do senador Everton e também com a parceria com a prefeitura aqui da cidade dos Lençóis, Barreirinhas, administração aí do prefeito Vinícius Vale. Valeu, gente, um abraço aí para todo mundo. Alô, Mário Júnior, meu amigo Mário Júnior, chefe de gabinete, tá ligado com a gente, ele é ali da região do Tapuio. Alô, Mário Júnior, bora se limpar, cadê o almoço, meu irmão? Um abraço aí pra todo mundo que tá ligado, curtindo o nosso programa.
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0: Valeu.
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2: Olha só, todo mundo ligado, curtindo aí a Rádio Mania BHS. Tá aí o sucesso dela, Paulinha Barbosa. 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E claro, você curtiu aí a música Tic Tac, além do sucesso do Fernando e Sorocaba. Recordamos a música Madrid, Calcinha Preta, Hoje à Noite e também Sorriso Maroto. Um abraço aí para todo mundo que tá ligado, curtindo a boa música, a boa informação aqui na nossa Mania BHS a 92.5 MHz.
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1: Olha só, gente, é sucesso garantido na sua programação. Agora em Barreirinhas, 9:19. Bom dia, tô de volta aí com o nosso programa Mania Mania. 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E daqui a pouquinho a gente vai estar tocando a música dela, que está bombando aí nas principais rádios do Brasil e também faz parte do repertório aqui da rádio, que é a música Tic Tac. Bacana demais. Olha só, quero mandar um abraço aí pro meu amigo, o É Taxista, tá ligado com a gente ali na Cebola. Alô, Ué, o Ué do Táxi, sempre que pode, tá sempre ligado, sempre que pode não, o cara é ouvinte fiel aqui do nosso programa, todos os dias ligado e curtindo aí a Rádio Mania BHS, fanzaço aí da banda Sacode, meu amigo Tony Guerra e claro, amigo pessoal aí do nosso amigo Ué. O Ué Taxista tá mandando um abraço aí pra toda a família Castro e para todos os seus amigos aqui de Barreirinhas. E claro, tá oferecendo aí uma sequência bacana com Forró Sacode, aonde a gente vai tocar agora.
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2: Bom, gente, olha só, tô de volta aí com o nosso programa, depois de você curtir aí uma sequência bem extensa, uma sequência bem bacana, aonde você curtiu Forró Sacode, Obsessão, Você Mentiu e a música Me Perdoa. Na verdade, foi um potpourri, três músicas e aí uma só sequência, especialmente para o meu amigo Edu Táxi. O E-Taxista tá ligado com a gente ali no bairro da Cebola, ofereceu essa música aí para todos os seus clientes e amigos aqui da cidade ligados, e também para toda a sua família Castro, aí ligada na Rádio Mania na 92.5. Um abraço aí para todo mundo que sempre sintoniza o nosso programa. Lembrando que eu tô por aqui sempre de segunda a sexta-feira, das 8 às 10 horas, com o Manhã Mania. Hoje, quarta-feira, dia 2 de setembro, é um prazer bacana estar contigo. Já já tem mais músicas logo na próxima sequência, logo depois do nosso break comercial. 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Quero agradecer a todo o pessoal que ficou comigo até agora. Amanhã, na quinta-feira, vou estar de volta a partir das 8 da manhã com mais um Manhã Mania.
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4: Olá, bom dia, bom dia, bom dia. E aí, como você está? Hoje eu já amanheci assim, daquele jeito, né? Querendo saber como você está. Não com querendo saber assim, mas é importante pra mim, né? Saber da sua vida. Então, como você está? Dormiu bem? Foi? Que bom, graças a Deus, né? E pra você que não dormiu tão bem, eu tenho certeza de que o dia vai ser bem melhor. Tá bom? Então vamos lá, a partir de agora, começando, entrando no ar, entrando aí no seu celularzinho, no seu computador, no seu rádio, o programa Super Manhã. Sim, sim, sim, vamos ficar juntinhos até o meio-dia. Então vamos aproveitar? Vamos! Então tá, então faz o seguinte, entra em contato com a gente. O telefone do sucesso é o DDD 98-989-176426, DDD 98, não esqueça. Aí você coloca lá, ó, no seu celular, 989-176426, pede a tua música, oferece pra quem você quer, pra quem você ama, pra quem você admira, ou pede só pra curtir, sim, por que não? Pois é, eu te convido para fazer parte da nossa festa, dessa festa gostosa, maravilhosa. Oh, vibe boa, rapaz, é a vibe da Rádio Mania BHS. Alô, você que tá curtindo a gente aí através da FM, olha, sim, você aqui em Barreirinhas, Maranhão, você na região aqui das areias, né, você na região das praias, sim, muito obrigado, muito, muito, muito, muito obrigado, e continua com a gente. Te amo demais, Marília Mendonça.

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0: Agora somos seis. Sim, a dona, música bobo. Você curtiu também Mari Fernandes ou Música é Sério? E outros sucessos você curte aqui na Rádio Mania BHS. Agora pelo horário de Brasília são 10 horas e 30 minutinhos.
1: De 21 de março a 20 de abril.
0: Bom dia, arianos. Bom dia, bom dia. Hoje, quarta-feira, quero te falar que quartou com ótimas notícias. Além de iniciar o dia com boas energias para resolver pendências e botar o serviço em ordem, pode enxergar oportunidades de aumentar os ganhos. Seu lado prático tá on, então aposte. Descanso, autocuidado e alimentação saudável prometem ser um santo remédio, tá? Inclusive para os intestinos. Como pequenos ajustes podem render grandes resultados. Não subestime o poder da disciplina. Então é isso aí. E olha na parte amor, love, a vontade de se abandonar a bagaceira assim, né? Pode falar alto. E aí, tudo indica que vai dar like em quem transmitir confiança e estabilidade. Se tem um love, tende aí a valorizar o carinho e tranquilidade. Só pegue leve no ciúme, tá bom? Números da sorte: 20, 02 e 56. A cor do dia é cinza.
1: Touro, 22 de abril a 20 de maio.
0: Olá, taurinos e taurinas! Ótimo dia para bolar novas estratégias, inclusive em jogos. Sua criatividade e praticidade estão em alta, favorecendo planos bem pensados, palpites certeiros e boas oportunidades. Surpresas positivas podem pintar, viu? Pode quartar mais leve e de bem com a vida. Manhã perfeita para investir num hobby ou lazer e renovar suas energias. Só cautela com a preguicinha. Relaxar é bom, mas fazer do sofá sua residência fixa, não tanto, tá bom? Eita, seu jeito ser Suelen tá ativado e promete turbinar a conquista ou o romance. Conversa e demonstração de carinho tendem a fluir bem e você pode encantar o crush. Se já se amarrou, tende a curtir momentos especiais. Números da sorte: 27, 34 e 46. A cor do dia é cereja.
1: Gêmeos, de 21 de maio a 20 de junho.
0: Olá, geminianos! Pode ser um dia de conversa séria com os parentes, mas que tendem a facilitar importantes ajustes, né? Na convivência. Se ficou alguma mágoa no ar, amanhã favorece pedidos de desculpas, compreensão e até o perdão, tá? Além de desacelerar o ritmo, a lua em touro ativa o modo avião nesta quarta. Ainda bem que o trígono com o Mercúrio pela manhã te ajuda a organizar os pensamentos, ter mais clareza e aliviar tensões internas, tá? Seu lado introspectivo pode vir à tona e te levar a pensar mil vezes antes de responder até uma simples mensagem. As coisas tendem a rolar devagar, devagarinho, mas chegam lá, viu? Inclusive numa paixão discreta ou secreta. Números da sorte: 05, 32 e 14. A cor do dia é amarelo.
1: Câncer, 21 de junho a 21 de julho.
0: Oi, cancerianos, bom dia! Boas trocas, sim, colaborações e oportunidades estão previstas logo de manhãzinha. Como tende a ir direto ao ponto? Contatos, reuniões, mensagens, negociações e entrevistas de emprego prometem fluir melhor hoje. Os astros facilitam um bate-papo claro, objetivo e certeiro logo no começo do dia. pode ser um dia para aproximar de amigos mais chegados, fortalecer laços e planejar atividades ou encontros gostosinhos, viu? Sim, alguém do ciclo social pode despertar seu interesse e ganhar pontos extras com você. O lance tende a ir devagar, mas firme e forte. Se já achou sua alma gêmea, fazer algo simples juntos prometem ser, olha, bom, viu? Então, corre lá, já organiza. Números da sorte 25, 45 e 34. A cor do dia é magenta. Pois é, isso aí, meus amores. Olha, tá bom demais, viu? Quer mais? Pois é. Esses signos aí que a gente acabou de dar previsão, amanhã tem muito mais pra você. E a gente acabou de dar aí a previsão de hoje dos signos de Áries, Touro, Gêmeos e Câncer. Já é a vez dos signos de Leão, Virgem, Libra e Escorpião. E vamos fazer o seguinte, a gente vai pra um rápido intervalo comercial, tá bom? Não sai daí, eu volto já.
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5: Oi, estamos de volta. Rapaz do céu, e você, hein? Você ainda não entrou em contato com a gente? Ainda não? Então tá bom. Essa é a última vez que vou te falar, né? Agora, nesse segundo. Eita, gente. Vamos lá, vamos entrar em contato, vamos pedir a tua música, vamos ajudar a gente aqui a fazer, preparar, providenciar aí o repertório do programa Super Manhã, tá? O número do sucesso é muito fácil, é muito simples, é o 989-1764-26, tá certo? Você entra em contato com a gente, pede a tua música, participa. Hoje, nessa quartona, quarta-feira. Agora, pelo horário de Brasília, são 10 horas e 50 minutinhos. E você, o que está fazendo de bom, hein? Tá tudo ok? Tá trabalhando? Tá. Tá brincando com os meninos? Sim, tá bom demais. Olha só, um alô tudo especial pra você aqui na Cidade Nova. Alô, você no Carnaubal, viu? Você que tá curtindo a gente aqui no Canequinho, na Rua do Sol, juntinho com a gente. Muito obrigado pela companhia. Alô, você na 31 de março. Eita, aquele abraço todo especial a você que tá me dando aquela carona maravilhosa aí no seu carro, viu? Alô, motoristas de aplicativo, tá curtindo a Rádio Mania BHS? Eita, coisa boa! Maravilha da vida, é Rádio Mania BHS! E vamos continuando com sucesso? Vamos! Léo Santana e Simone Mendes cantam pra você agora essa aqui, ó. Língua doce.

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0: 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E essa é nossa, hein? 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

Obrigada!

Nossa senhora, olha só, a gente tá curtindo aí o melhor do sucesso. Quatro e meia da manhã, pra você, coisa boa, Mari Fernandes, cantando pra você o melhor do sucesso, aqui pelas ondas da tua rádio Mania BHS.

E olha só, você curtiu também aí, banda X3, né? DJ. E você curtiu, deixa eu me ver aqui, curtiu Paulina Barbosa, Amores. O melhor do sucesso pra você. E olha, eu quero te falar rapidinho que Marina Barbosa é o mais novo lançamento, viu, gente? E muito em breve estará aqui em Barreirinhas e você não perde por esperar, tá certo? O melhor do sucesso você curte aqui e olha, você pode entrar em contato com a gente também, pedir o teu sucesso, pedir a tua música, participar da nossa programação. Tá esperando quem, hein? O telefone é o 989-1764-26. Você fala direto com a gente.

0: agora pelo horário de Brasília, são 11 horas e 21 minutinhos. E olha, a gente está recebendo aqui nos estúdios da Rádio Mania BHS a grande Wanda, né? A Wanda que vai nos repassar aí novidades, né? Uma novidade, entre aspas, que acontece no Mix, está acontecendo no Mix, e você, sem dúvida, vai ficar super informado a partir de agora. Bom dia, Wanda.
1: Bom dia, tudo bem?
0: Tudo ótimo, melhor agora, né, gente? Melhor agora.
1: Então, eu venho trazer notícias boas, né? A gente tá com um mutirão de empregos lá no Mix Mateus. Eu sou a Wanda, sou analista de RH. E a partir de amanhã e na sexta-feira, a gente vai estar com oportunidade de trabalho, né, para os nossos jovens, né, adultos, as pessoas que querem fazer parte aí do nosso time. A gente vai estar com um super mutirão amanhã e na sexta-feira para receber quem quiser vir trazer o seu currículo, quiser fazer a entrevista já concorrendo a uma de nossas vagas que nós temos disponível em vários setores. Pode estar indo lá com a gente, que será muito bem recebido, e vem fazer parte do nosso time.
0: Pois é, gente, então é isso aí, você que tá desempregado, tá precisando trabalhar, né, Nube, mas só que eu nunca trabalhei assim, mas não tem problema, vai lá, leva o currículo,
1: isso,
0: né,
1: mesmo.
0: Sempre
1: nunca
0: tem a primeira vez.
1: Então sim. Essa é a oportunidade que a pessoa tem de ingressar no mercado de trabalho, né, a gente sabe que hoje tá bastante difícil, né, pra encontrar.

0: Então são muitas oportunidades. Então tem oportunidade para todo mundo que quiser vir concorrer a essas vagas. A gente vai estar aguardando amanhã e na sexta-feira.
1: Pois é, então, olha que oportunidade. Ah, se fosse eu, não perderia não, viu? Dá uma passada lá no Mix, isso, no Mix mesmo,
0: Mateus,
1: né?
0: Matheus, só procurar o RH do Mix Matheus que a gente vai estar lhe esperando.
1: Pronto, tá vendo? Fora as promoções que está
0: tá
1: acontecendo.
0: A gente já tá no aniversário ainda, isso. Então já passa e aproveita também as oportunidades, né? Que a gente está tendo também em vários setores, vários descontos. Então já faz a comprinha também e já aproveita e já sai com uma oportunidade já de emprego garantida.
1: Pois é, faz tudo, faz muitas coisas só no lugar, em um lugar
0: justamente.
1: Só. Já sai de lá super satisfeito. Então pronto, gente, olha, não perde essa oportunidade. Providencia o currículo ainda hoje, ainda dá tempo, não é, Wanda?
0: Justamente.
1: Ainda dá tempo. Não tem currículo? Ok, então corre.
0: Pode comparecer que a gente tem o nosso site também, que a pessoa pode se inscrever lá na hora. E aí a gente providencia o currículo também no momento lá pelo site.
1: Nossa senhora, viu? Facilidade total, né? Facilidade total. Então é uma ótima oportunidade para você que tá em casa, que já faz tempo que não sabe o que fazer, não sabe. Ai, então essa é a hora, né?
0: Temos oportunidade.

0: à vontade para nos procurar nesse mutirão.
1: Uau! Pois é. É isso aí, Wanda. E aí, fique à vontade, né, para nos repassar mais informações sobre o Mix, sobre esse mutirão que vai acontecer. E o aniversário?
0: O aniversário tá a todo vapor. Hoje
1: tá
0: mesmo,
1: bombando.
0: Nossa quarta do Hortifruti, loja lotada, então já aproveita, a gente tá reforçando também, né, na nossa loja, sobre esse mutirão que a gente tá fazendo. Então, você que tem a curiosidade, quer saber mais informação, ou tem alguém que conhece, que está precisando de uma oportunidade de trabalho, tendo a partir de 18 anos, a gente já está recebendo ali, você tiver com a documentação, a gente vai passar todas as informações nesse mutirão. Então, já fala para os seus colegas, já fala para os seus familiares, conhecidos, que a gente vai estar aguardando vocês.
1: E qual é o nível de escolaridade? Tem assim um nível?
0: A partir do fundamental, para algumas áreas, né? A gente sabe que muita gente às vezes não tem o ensino médio completo, mas para algumas vagas a gente abre uma exceção, né?

0: pessoa só precisa de uma oportunidade para ela adentrar ali o mercado de trabalho. Mesmo não tendo experiência, mas a pessoa ela pode aprender, tem um treinamento, a pessoa pode se desenvolver em qualquer função.
1: Pronto. É, e sem falar que se não começar, como é que vai ter experiência?
0: Justamente.
1: Então tem que dar esse primeiro passo, que é o mais importante, né? Para poder obter aquela experiência. Pois é isso aí, gente. Então, o recado tá dado. É uma oportunidade de milhões, né? Vai ser amanhã e depois, né?
0: Isso. Amanhã
1: quinta e sexta.
0: E depois no horário comercial, só a partir das 8 horas, já pode comparecer lá, procurar o RH, que a gente vai estar recebendo com muito carinho as pessoas que estiverem indo amanhã lá no mutirão e na sexta-feira.
1: Ah, só frisar aqui que não precisa ter currículo, né?
0: Não, a gente providencia também
1: na entrevista já.
0: No site, já na entrevista, a gente também tem um currículo que a gente faz pelo site.
1: Ok. Pois tá certo. A gente quer agradecer, Wanda.
0: Eu que agradeço pelo momento.
1: Sim. Se tiver mais alguma coisa, fique à vontade, tá? Reforce aí o convite para o pessoal dar uma passada lá no Mix, para fazer aí, já começar, né? Pensar mais alto, pensar mais no campo de trabalho melhor.
0: Sim, então deixa aqui o recado para todo mundo que está nos ouvindo, de que se você quer uma oportunidade ou sabe de alguém que precisa de uma oportunidade de emprego, né? Nós trabalhamos ali de carteira assinada, né? Tudo, seus direitos ali, tudo assegurados. Então, venha fazer parte do nosso time, procura ali a nossa equipe. Se você tiver alguma dúvida, nos procure amanhã, na sexta-feira ou ainda hoje, que a gente vai repassar mais informações. Mas, tá livre para a pessoa que tiver a partir de 18 anos. Ah, Wanda, não tenho experiência. Não, a gente não exige experiência.

vagas, como eu falei, em vários setores. Então, você pode estar colocando ali o seu interesse no setor que você se identifica e concorrendo a essas vagas, tá certo? Então, aguardo vocês, um forte abraço.

Pois é, minha gente, olha essa oportunidade de milhões, viu? Muito boa, muito bom. Então você que tá querendo trabalhar, tá precisando trabalhar, né? É só dar uma passada ali no Mix amanhã e depois, ou seja, quinta e sexta. Não precisa ter currículo, basta dar uma passada lá, eles vão te entrevistar. Olha, vai ser maravilhoso, então não perde não, vai nessa. E olha, vamos fazer o seguinte, agora você ouve o Wesley Safadão, tu tava na revoada, em seguida a gente vem com um bloco aí da previsão de hoje do horóscopo.

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0: Muito bem, você curtiu aí, Coração Acelera, você curtiu também Israel e Rodolfo, Não Deixou de Ser Esquema, Érica Marcelo, cantou pra você Roupa Amassada. Olha só agora são 11 horas e 42 minutos e a gente vai para mais um bloco da previsão de hoje do horóscopo.
1: Leão, 22 de julho a 22 de agosto.
0: Oi, leoninos, bom dia. Os astros prometem recompensar consistência e decisões racionais, mesmo sem holofotes, momento de organizar metas, pensar no que vale seu esforço e buscar resultados sólidos. Pode alcançar estabilidade e sucesso. Com Mercúrio na Casa da Fortuna e em Trígono, com a Lua pela manhã, as chances de conquistar seus objetivos e aumentar a renda são enormes. Então, axé, viu? Bom dia também para organizar as contas e contar gastos supérfluos. E olha, na área do amor, a lua taurina deixa tudo com cara de coisa séria. Ou seja, pode querer saber aonde a relação vai dar antes mesmo de primeiro date, tá? Calma lá! Se já se amarrou, tudo indica que vai fazer planos para o futuro a dois, viu? Números da sorte 55, 46 e 57. A cor do dia é dourado.
1: Virgem, 23 de agosto a 22 de setembro.
0: Oi, você de Virgem, bom dia. Hoje, quarta-feira, iniciativas e decisões sobre planos futuros estão favorecidos logo cedo, inclusive envolvendo um projeto, curso ou viagem a serviço. Ao longo do dia, tende a mostrar eficiência, precisão cirúrgica e... E produtividade. Olha, desacelerar a mente e fazer uma atividade relaxante pela manhã prometem fazer equilíbrios e tranquilidade. Depois pode ficar mais atento ou atenta ao próprio corpo e hábitos, percebendo aí o que te faz bem de verdade. Na área do amor, a vontade de dar um passo adiante com o paquera, ficante ou mozão, vem que vem com tudo! E você pode levar a relação para um patamar mais sério. Se tá free, olha, um crush vindo de longe tem chances de te fisgar, viu? Pois é. Números da sorte 59, 41 e 23. A cor do dia é creme.
1: Libra, 23 de setembro a 22 de outubro.
0: Oi, librianos, bom dia. Boas chances de começar a quarta negociando melhor, enxergando detalhes escondidos ou resolvendo pendências financeiras. Dia também para desenrolar dívidas e organizar tudo, inclusive grana compartilhada. Pode ficar mais fácil mudar a forma de enxergar a vida, liberando tensões profundas e suavizando emoções densas. Apostar em pausas, né? Descanso, silêncio e naquele detox mental tende a trazer paz de espírito. Se depender dos astros, quartou com conversa e momentos íntimos gostosinhos, crendo que delícia, sem pressa e sem joguinhos, dia perfeito para fortalecer uma conexão verdadeira. O clima pode ficar intenso e sensual, viu? Números da sorte 59, 23 e 14. A cor do dia é lilás.
1: Escorpião, 23 de outubro a 21 de novembro.
0: Olá, Escorpios! Uau! Networking? É sim! Aliança ou conversa séria promete se te render uma oportunidade real e oficial ao longo da manhãzinha. Bom dia para negociar e consolidar parcerias, conquistando aí mais estabilidade e acordos sensatos. Com a comunicação fluindo super bem no início do dia, aproveite para ter um papo sincero com um amigo ou alguém próximo e tomar decisões em grupo. Seu jeito prático pode agradar geral. Só segure aí a teimosia, tá bom? Hoje você só pensa em namorar. Olha, como diz o forró, hein? Brincadeiras à parte, a lua em touro ativa o desejo de viver um relacionamento sólido e carinhoso. Veja o lance de rolar aí, declaração de amor, viu? Até o romance com amigos. Olha, números da sorte, 23, 33 e 22. A cor do dia é verde esmeralda. Pois é, meus lindos e lindas. Olha, a gente acabou de dar a previsão de hoje aí dos signos de Leão, Virgem, Libra e Escorpião. Eu vou tocar dois sucessos e a gente vem aí com o nosso último bloco, que no caso é Sagitário, Capricórnio, Aquário e Peixes.

0: É isso, você curtiu aí no ouvidinho, você curtiu também Ricardo Rodrigues, a música Sem Você, em cima das 11 horas e 54 minutos, viu? Olha, vou ter que correr.
1: Sagitário, de 22 de novembro a 21 de dezembro.
0: Oi, sagitarianos! Olha, reunião com chefes e entrevistas para um job. É isso aqui, o job promete dar bom logo cedo. Amém! É, gente, tá aqui, não é hobby, não. É J-O-B, né? Então, é job? Job, né? Pois é. E aí, também pode ser falado job, né? Para um, né? Promete dar um bom logo cedo. Amém, amém, amém. A energia lunar favorece aí a organização. Bom gosto para determinação, sendo um bom dia para organizar e otimizar tarefas rotineiras. Dia para colocar a vida em ordem e investir numa rotina mais saudável, principalmente da alimentação. A garganta pede atenção. A boa notícia é que pode ser mais fácil ajustar hábitos na base da lógica e praticidade, tá bom? Nada de grandes aventuras emocionais hoje. Pelo contrário, pode, você tende a levar os assuntos do coração com mais pé no chão. Constâncias e cuidados. Se tá frio, abre o zóio com contatos frequentes. Pode acabar virando love. Números da sorte: 38, 20 e 36. A cor do dia é azul claro.
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3: 11:56.
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4: Uma professora identificada como Lana Cristina Vale Barbosa, de 36 anos, morreu em acidente envolvendo uma caçamba na BR-316 na manhã desta quarta-feira na BR-316, em frente a um cemitério na cidade de Bacabal. Segundo informações, a vítima havia saído de uma escola e seguia para casa em uma motocicleta Honda Biz quando ocorreu o acidente. O Tribunal de Justiça do Maranhão suspendeu nesta quarta-feira a eficácia de parte da Lei Municipal número 824/2025 da cidade de Turiaçu, que autorizava a contratação temporária de até 1.307 profissionais para diferentes funções na administração pública. A decisão foi tomada por unanimidade pelo órgão especial da corte, em caráter cautelar. Mais informações você confere aqui na sua emissora e em nosso portal centraldenoticiasbrasil.com.br.
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1: 1 hora.
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2: O dono do Banco Master, Daniel Vorcaro, deve ser ouvido por videoconferência pela Polícia Federal na manhã desta sexta-feira. O tema do depoimento não foi divulgado. O depoimento ocorreria ontem, mas foi adiado por instabilidade na conexão online, de acordo com o advogado de defesa, Daniel Bialski. Atualmente, o banqueiro está preso preventivamente na Papudinha, o 19º Batalhão da Polícia Militar do Distrito Federal. Vorcaro é investigado pela Operação Compliance Zero da PF, que apura uma série de fraudes financeiras do Banco Master. Entre elas, a tentativa de compra da instituição pelo BRB, o Banco Regional de Brasília, ligado ao governo do Distrito Federal. A transação gerou déficit bilionário ao Banco Público, situação que ainda não foi solucionada. O depoimento acontece em meio à tentativa de fechar uma delação premiada. A Polícia Federal já rejeitou 2 propostas feitas pela defesa de Vorcaro. Da Rádio Nacional em Brasília, Gabriel.
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1: 2 horas.
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5: A Justiça do Maranhão negou o pedido de indenização feito por uma mulher que afirmou ter quebrado um dos dentes após encontrar uma suposta pedra no feijão servido em uma churrascaria de São Luís. A decisão foi proferida pelo 4º Juizado Especial Cível das Relações de Consumo da capital maranhense. A refeição que causou o dano teria custado R$ 157. Leotan Vieira Abreu, de 28 anos, natural da cidade Imperatriz, morreu em combate na guerra entre Rússia e Ucrânia. Segundo a família, o óbito teria ocorrido após a vítima pisar em uma mina terrestre na região próxima à fronteira com a Rússia. O maranhense havia deixado o emprego de motorista e viajado para a Ucrânia em julho deste ano, após ser aceito para atuar ao lado das forças ucranianas. Mais informações você confere aqui, na sua emissora e em nosso portal centraldenoticiasbrasil.com.br.
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0: Valeu, menino.
1: Obrigado, Sladino.
2: Bom demais. E Deus abençoe esse trabalho de vocês. Já abençoou, né? O tanto de gente.
3: Obrigado. Amém.
0: Faz barulho pro Jardim de CG.
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1: 2:33.
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0: Paula, que isso, Paula? O que tá acontecendo aqui?
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1: 3:07.
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1: 6h40.

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2: Bruno Rosa, Leite Romário.
3: Cerveja e socorro, meu amigo. Essa é pra sofrer, viu?

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4: A Justiça do Maranhão negou o pedido de indenização feito por uma mulher que afirmou ter quebrado um dos dentes após encontrar uma suposta pedra no feijão servido em uma churrascaria de São Luís. A decisão foi proferida pelo 4º Juizado Especial Cível das Relações de Consumo da capital maranhense. A refeição que causou o dano teria custado R$ 157. Leotan Vieira Abreu, de 28 anos, natural da cidade Imperatriz, morreu em combate na guerra entre Rússia e Ucrânia. Segundo a família, o óbito teria ocorrido após a vítima pisar em uma mina terrestre na região próxima à fronteira com a Rússia. O maranhense havia deixado o emprego de motorista e viajado para a Ucrânia em julho deste ano, após ser aceito para atuar ao lado das forças ucranianas. Mais informações você confere aqui, na sua emissora e em nosso portal centraldenoticiasbrasil.com.br.
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5: 4:01.
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1: 4:15. 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
2: 4:15.
3: 10, 9, 8, 7, 6, 5, 4, 3, 2, 1.
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1: 4:43.
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0: Um alerta da Anvisa. Os anéis inteligentes não geram diagnósticos e, por isso, as informações fornecidas não devem ser usadas para confirmar ou descartar uma doença, definir tratamentos, alterar medicamentos ou substituir exames e avaliações realizados por médicos. Os anéis inteligentes são pequenos dispositivos eletrônicos. Eles são usados no dedo para monitorar a saúde e a rotina de bem-estar das pessoas como uma alternativa mais discreta aos relógios inteligentes. Apesar de monitorarem por meio de sensores a qualidade do sono, frequência cardíaca, nível de oxigenação, eles não têm finalidade médica. Equipamentos com finalidade de apoio ao diagnóstico e medição de parâmetros fisiológicos de uso exclusivamente clínico precisam de regularização própria junto à Agência Nacional de Vigilância Sanitária. Estamos falando aqui de equipamentos como para medição de pressão arterial, oximetria, glicemia e eletrocardiograma. Isso ocorre porque é preciso comprovar segurança e desempenho antes do início da venda no Brasil, mesmo que o fabricante alegue que essas informações não podem ser usadas para diagnóstico, mas para fins de lazer, bem-estar ou esportivo. A Anvisa esclarece que não existem smartwatch ou anéis autorizados pela agência para medição não invasiva de glicose ou oximetria. Ou seja, a capacidade técnica destes produtos em oferecer a medição destes parâmetros ainda não foi comprovada pelos fabricantes. Da Rádio Nacional em Brasília, Ana Lúcia Calvo.
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1: 5:16.
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0: O dono do Banco Master, Daniel Vorcaro, deve ser ouvido por videoconferência pela Polícia Federal na manhã desta sexta-feira. O tema do depoimento não foi divulgado. O depoimento ocorreria ontem, mas foi adiado por instabilidade na conexão online, de acordo com o advogado de defesa, Daniel Bialski. Atualmente, o banqueiro está preso preventivamente na Papudinha, o 19º Batalhão da Polícia Militar do Distrito Federal. Vorcaro é investigado pela Operação Compliance Zero da PF, que apura uma série de fraudes financeiras do Banco Master. Entre elas, a tentativa de compra da instituição pelo BRB, o Banco Regional de Brasília, ligado ao governo do Distrito Federal. A transação gerou déficit bilionário ao Banco Público, situação que ainda não foi solucionada. O depoimento acontece em meio à tentativa de fechar uma delação premiada. A Polícia Federal já rejeitou duas propostas feitas pela defesa de Vorcaro. Da Rádio Nacional em Brasília, Gabriel...
1: Daqui a pouco, outras informações. 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
2: 6:01. 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
1: 6h34. 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
4: O Conselho Monetário Nacional ampliou em 3 bilhões de reais o limite para operações de crédito de estados, municípios e do Distrito Federal para 2026. Com isso, o limite global anual sobe de 23 bilhões e 600 milhões para 26 bilhões e 600 milhões. A decisão foi tomada nesta quinta-feira. A medida vale para operações com e sem garantia da União, permitindo que governos estaduais e prefeituras tenham mais margem para novos financiamentos. O objetivo é utilizar melhor o espaço fiscal previsto, que estava ocioso. Com o reajuste, o crédito com garantia da União passa de 5 bilhões e meio para 7 bilhões de reais. Já o crédito sem garantia sobe de 5 bilhões e meio para 6 bilhões. Para o novo PAC, os limites sobem 1 bilhão de reais, tanto nas operações com garantia quanto nas sem garantia. Com informações da Agência Brasil, da Rádio Nacional em Brasília, Renato Ribeiro.
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6: 7:01.
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0: Essa é treinada nos
1: brigados, meninos.
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1: 7:30.
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1: 7:42.
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0: Uma plataforma de bets que teria movimentado R$5 bilhões só em 2025 é alvo de uma operação da Receita Federal nesta sexta-feira. Com participação do Ministério Público Federal, a Operação Jogo das Sombras cumpre 6 mandados de busca e apreensão em João Pessoa, Paraíba, Recife, Pernambuco e São Paulo, capital. Os agentes apreenderam documentos, equipamentos e dados dos sistemas da empresa investigada. O grupo investigado foi autorizado a operar bets a partir de 2025, mas, segundo a Receita, há indícios de que a atividade já ocorria antes e sem autorização e recolhimento dos tributos devidos. A investigação aponta que o esquema tinha uma empresa de fachada em Curaçao, país do Caribe, para simular que a plataforma atuava fora do Brasil antes da regulamentação do setor. No entanto, eram empresas do grupo aqui mesmo no país que operavam as atividades. Contas mantidas em fintechs teriam sido usadas para esconder a circulação dos valores e quem eram os destinatários finais. Já depois da regulamentação e com a autorização, o esquema foi adaptado para continuar a sonegação fiscal. Despesas supostamente fictícias teriam sido declaradas para pagar menos impostos. Da Rádio Nacional em Brasília, Gabriel Brum.
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2: 8:01. 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
1: 8h43.
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1: Uma professora identificada como Lana Cristina Vale Barbosa, de 36 anos, morreu em acidente envolvendo uma caçamba na BR-316 na manhã desta quarta-feira na BR-316, em frente a um cemitério na cidade de Bacabal. Segundo informações, a vítima havia saído de uma escola e seguia para casa em uma motocicleta Honda Biz quando ocorreu o acidente. O Tribunal de Justiça do Maranhão suspendeu nesta quarta-feira a eficácia de parte da Lei Municipal número 824/2025 da cidade de Turiaçu, que autorizava a contratação temporária de até 1.307 profissionais para diferentes funções na administração pública. A decisão foi tomada por unanimidade pelo órgão especial da corte, em caráter cautelar. Mais informações você confere aqui na sua emissora e em nosso portal centraldenoticiasbrasil.com.br.
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3: 9:01.